0: Quem gostou, joga a mão e faz barulho, vai.
1: Muito obrigado, São Paulo!
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0: Você vai!

0: Charity Love, Vitinho, Foto, já já Mano Walter com o Tarcísio do Acordeon aqui na sequência do Baladão.
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1: Estamos aqui juntinhos no melhor baladão. Eita, pessoal, notícia que pegou muita gente de surpresa nos bastidores da nossa música. Chegou ao fim a parceria profissional entre o rei Roberto Carlos e Leonardo Esteves, filho do saudoso Erasmo Carlos. De acordo com um comunicado oficial emitido pela assessoria do artista, a decisão foi tomada de forma totalmente amigável e em comum acordo entre as partes. A nota também tranquilizou os fãs ao garantir que todos os shows já firmados anteriormente serão realizados normalmente, sem nenhuma alteração no cronograma. Vale lembrar que Leonardo havia assumido a função de empresário responsável pela contratação de shows do cantor em janeiro de 2023, sucedendo a longa parceria de 30 anos com Dodi Sirena. É o encerramento de um ciclo importante que manteve forte a ligação profissional entre as famílias de dois grandes ícones da nossa cultura, né?

0: como você dorme, hein, Marília? Você dorme
1: desculpa,
0: bom.
1: Desculpa, amor. Desculpa, não vou dormir mais não.
2: Kevin Johnny, Marília Tavares, te amo, idiota. Fechando o baladão desse fim de semana.
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2: E aqui, ó, as luzes do nosso palco estão diminuindo e a realidade já está buzinando lá no portão. É o Baladão Sertanejo de fim de semana, vai ficando por aqui mesmo. Eu espero do fundo do coração ter feito a sua folga muito mais saborosa, tá? Ser a dona da trilha sonora do seu descanso, embalando tudo com o melhor do sertanejo universitário e com os causos das celebridades, né? É o maior prêmio que eu poderia ganhar, tá bom? Viviane Soares desligando aqui os equipamentos pra gente poder respirar fundo, né? Recarregar as energias e encarar de frente a nova semana que está batendo na nossa porta, viu? Usem a energia contagiante da nossa música como combustível diário. Fiquem sob a proteção divina, mantenham o peito aquecido de esperança e até o nosso próximo encontro repleto de festa. E ó, não esqueça, tem uma programação top demais pra você aqui na sequência, aqui na sua programação, beleza? Juntos no Melhor Baladão. Até a próxima.
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1: Sábado e o Paradox começou trazendo para você as melhores músicas do planeta em 2 horas de mixagens. Eu sou o DJ Danilo Toffoli e junto com ele...
3: Oi galera, aqui Bartolomeu.
1: Bartolomeu, velho mais assanhado das noites de sábado.
3: Eu?
1: É você, Bartolomeu, você é muito assanhado.
3: Eu não, seu safado, é você que fica aí chavecando, né, as menininhas e fica falando que sou eu.
1: Eu não fico chavecando ninguém, Bartolomeu, mesmo porque eu sou casado e muito bem casado.
3: É, deixa ela ficar sabendo disso.
1: Bartolomeu, fique quieto. Estamos começando mais uma edição do nosso Paradox e hoje o programa tá pra lá de especial porque tem muito som bacana e hoje, pra matar a saudade, eu voltei com as antiguinhas, mas o quarto e último bloco tá pra lá de especial. Fica até o final porque você não vai se arrepender. E a gente começa muito bem esse programa de hoje com sons de Chris Lake, Filtering, Steve Smith e o Manaica. Boa noite pra você!
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0: Esse é o Paradoxo, trazendo para você as melhores músicas. Passou por aqui Sono Filtering, Laurent Wolf, Bitter, também Wakefield, Think of You, Lady Gaga, Poker Face, Amanda Van Helden, The Funk Phenomena, Big L Filtering, Dollar Man, Hit the Floor, e abrindo o nosso programa de hoje com Chris Lake Filtering, Steve Smith, Uma Nike. Paradox, trazendo sempre para você as melhores músicas do planeta. 2 horas de mixagens para você todo sábado aqui na Anúncio FM a partir das 21h30. Breve intervalo, volto daqui a pouquinho com muito mais para você. Não sai daí.
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0: 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De volta com o Paradox, trazendo para você sempre as melhores músicas do planeta. Bartolomeu, Bartolomeu, aonde é que o senhor se meteu no final do nosso primeiro bloco?
9: Eu fui no banheiro, porque vai me proibir de ir no banheiro?
0: Eu não vou lhe proibir de ir no banheiro, Bartolomeu, mas apenas você tem que me avisar quando você for no banheiro, porque eu olhei para o lado e não lhe vi.
9: Ah, é que eu precisei correr para fazer.
0: Bartolomeu, não precisa falar no ar o que você foi fazer. Vamos dar sequência ao nosso programa Paradox, e agora abrindo com o som de Dennis Coelho versus Calvin Harris. Olha só, Feel So Tang, uma versão totalmente especial pra você. Aumenta o volume, seu Paradox.
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0: muito bem, você ouviu September, Cry For You, passou por aqui, Bob Sinclair featuring Gary Nesta, Love Generation, DJ Ross e W, Everybody Get It, Coldplay versus Otto Knows, Fix You, Million Voices, uma versão pra lá de especial também pra você. E Dennis Coyle versus Calvin Harris, Feel So Tangy. Duas ótimas e especiais versões pra você, abrindo esse segundo bloco do nosso programa. E aí, Bartolomeu? Tudo bemzinho? Tudo maravilha?
1: Tudo bem, por quê?
0: E agora, não deu mais vontade de sair correndo pra ir lá na casinha?
1: Não, eu fui lá aquela hora porque eu precisei.
0: Bartolomeu, eu já falei que eu não quero saber o que você foi fazer lá. Lembrando que o nosso quarto e último bloco tá pra lá de especial e eu convido você a ficar com a gente até o final. Já já voltamos, breve intervalo. Eu vou, mas eu volto. Eu volto com ele, né? Fazer o quê? Bartolomeu.
1: É eu volto também. Aqui, ó, Bartolomeu.
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3: Olha que maravilha, de volta com o Paradox, né, Bartolomeu?
4: É isso aí, é a animação total.
3: E você ligado no melhor programa de música eletrônica de todos os tempos, lembrando que o nosso quarto e último bloco do nosso programa tá pra lá de especial. Uma sequência muito, muito especial pra você de flashback mixado. É isso mesmo.
4: Você foi falar, menino, não era pra falar.
3: Ué, por que que não era pra falar, Bartolomeu? Pessoal, tem que esperar pra ver o nosso bloco e eles têm que saber o que que vai tocar pra eles ficarem curiosos e permanecerem conosco até o final.
4: Ah, tá bom, né, se você diz, mas eu não teria falado, não. Eu teria deixado o fator surpresa.
3: Tudo bem, Bartolomeu, mas aqui o programa é meu e eu quis falar e ponto, tá certo? Vamos dando sequência ao nosso programa Paradox, trazendo pra você agora, abrindo esse terceiro bloco do nosso programa com Duff Mercy.
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0: você está conectado com o Paradox. Pra lá de especial hoje, com as antiguinhas, passou por aqui, então, Calvin Harris Filtering, a Yamaha Think About You, também Empire of the Sun Alive, a Beat Filtering, aliás, versus David Guetta, Filtering Florence and the Machine, Sunshine, passou por aqui também, Zed, Stay the Night Filtering, Haley Williams, Gala, Free From Desire, e abrindo com Duff Mercy. Diga pra mim, Bartolomeu, você que é já uma pessoa antiga, o que você tá achando desse nosso programa assim com as mais antiguinhas hoje, hein?
1: Eu tô achando assim sensacional, mas eu quero fazer uma pequena observação.
0: Que observação que você quer fazer, Bartolomeu?
1: Eu não sou antigo, eu tenho só 92 anos, mas eu não sou antigo, eu sou muito moderno.
0: Você é antigo, Bartolomeu, porque você tem 92 anos.
1: Eu posso ter 92 anos de idade, mas eu sou jovem na mente, tanto que eu tô aqui junto com você no melhor programa de música eletrônica do Brasil.
0: É isso daí, Bartolomeu, falou tudo. O que manda é a mente e não a idade. Tendo a mente jovem, a idade é só um detalhe. Fechou, Bartolomeu? Senti firmeza em suas palavras, viu? Breve intervalo, voltamos daqui a pouquinho com muito mais pra você. E aquele bloquinho pra lá de especial, só com flashback. E a última música do nosso próximo bloco, essa você vai... Essa, olha, eu não vou nem falar nada. Breve intervalo, a gente volta já já. Não sai daí.
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4: De volta com Paradox. Esse é o tão esperado bloco de flashback. E quem vai comandar este bloco agora é o nosso querido Bartolomeu, o nosso jovem senhor, né? Que dizia no bloco anterior que o espírito, desde que seja jovem, a idade do corpo, né, é apenas um detalhe. É isso que você quis dizer, né, Bartolomeu?
5: Correto. Eu tenho 92 anos, mas a minha mente é muito jovem. É um jovem de 20 anos. Eu tenho muita alegria de viver e muita alegria de estar aqui todo sábado participando com você.
4: E é isso aí, Bartolomeu. Então, anuncia pra nós aí a próxima sequência.
5: Começando o nosso quarto e último bloco com Ottawa Disco. 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

0: Cole, The Gang, Get Down on It, George Benson, Give Me the Night, Laura Bergman, Self Control, KC, The Sunshine Band, Give It Up, The Speech Mode, Just Can't Get Your Goats. Eu acho que é assim que fala, né, Bartolomeu?
1: Eu não sei, não, não me põe no meio.
0: E abrindo com Otawan Disco, uma super sequência pra você aqui do nosso programa Paradox, anos 80 mixado. Eu espero que você tenha gostado, eu espero que você tenha curtido pra valer esse nosso programa de hoje. E o que você achou, Bartolomeu?
1: Eu achei sensacional, muito bacana mesmo, muito alegre. E olha só, hein? Se for beber hoje, galera, não dirija. Se dirigir, não beba. Preserve a sua vida. A vida é muito importante. A alegria de viver deve prevalecer.
0: É isso daí, Bartolomeu. Você hoje, olha, tá afiado, viu? Tá de parabéns. Olha só, Paradox fica por aqui, prometendo voltar então no próximo sábado, se assim Deus nos permitir, com mais uma edição. Até lá, bye bye, fui!
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Eu não falei que você ia adorar essa sequência? Pois é, fechando com Michael Jackson, Thriller. Passou por aqui.

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1: Mais um fim de semana chegou e o nosso Top 10 Internacional tá na área para trazer muita música legal para você a partir de agora, durante essa uma hora. Muito prazer por aqui, quem vos fala é Marlon Lima e te faço companhia, viu? Bom, daqui a pouquinho tem também aí os nossos lançamentos da semana que a gente traz para você. Tem novidade na programação para você curtir junto com a gente, tá bom? Agora tem 4 músicas na sequência para cantar pra gente aqui na sequência.
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0: A gente finaliza muito bem por aqui o nosso primeiro bloco de hoje aí do nosso Top 10 Internacional, abrindo muito bem aí a nossa primeira sequência do nosso super bloco, o nosso Top 10 Internacional, né? Vamos lá pra nossa pausa, daqui a pouquinho tem muito mais pra você na sequência do nosso Top 10 Internacional aqui na sua rádio. Eu volto já.
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0: E volta por aqui com o nosso Top 10 Internacional, trazendo pra você mais uma super sequência do nosso Top, hein? Trazendo mais quatro músicas pra você cobrir junto com a gente. Daqui a pouquinho tem lançamento da semana. Pra começar, mais um super bloco do nosso Top 10 Internacional.
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0: finalzinho do nosso segundo bloco de hoje pra você aí da nossa programação, começando muito bem a nossa sequência. Bom final de semana pra todo mundo que tá ligado com a gente aqui na nossa programação, tá bom? Obrigado pela sua companhia de sempre por aqui todo final de semana, tá? Já já tem as campeãs da semana, temos também já já os lançamentos da semana que trazem novidade pra você já já na nossa programação. Eu volto daqui a pouquinho, fica aí!
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0: Fala aí, turma ligada aqui na programação da sua rádio. Estamos de volta trazendo o nosso último bloco de hoje aí do nosso Top 10 Internacional, trazendo as campeãs que vão rolar por aqui a partir de agora. Mas daqui a pouquinho tem também lançamento da semana. Daqui a pouquinho no nosso top, hein? Já já, nos lançamentos da semana. Mas agora no nosso top, a gente vai com a segunda posição e a primeiríssima da semana pra você conferir junto comigo a partir de agora.
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0: Esse final de semana, que legal, hein? Bom, a gente fica por aqui com o nosso Top 10. A sequência de 10 músicas volta na próxima semana pra trazer muito mais pra você que tá sempre ligado com a gente aqui na nossa programação. Bora falar de lançamento? Bora trazer novidade da programação pra você que tá aí, ó, ligado com a gente, que quer conhecer música nova, quer conhecer novidade na programação e vai conferir junto comigo nessa sequência duas novidades, viu? Pra você conferir a partir de agora. Tá fim? Então aumenta o volume do seu rádio aí que tá chegando os lançamentos da semana.
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Lançamento da semana pra você por aqui na nossa programação. Pra começar muito bem a nossa sequência, essa terapia musical por aqui, né? Bom, pessoal, esses aí foram os lançamentos desse final de semana. Mas semana que vem a gente tem aquele novo encontro aqui na programação da sua rádio, viu? Agradecendo de montão a sua companhia, a você que ficou por aqui até agora. Semana que vem a gente se fala trazendo mais 10 músicas na sequência, tá? Na sequência também tem muita música bacana pra você conferir aqui na programação da sua rádio, hein? Desejo pra todo mundo um ótimo fim de semana. Fiquem todos bem. Um abraço pra você que é de abraço. Beijo pra você que é de beijo. E até a próxima edição do nosso Top 10 Internacional. Tchau!

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0: interpretação mais grandiosa e visceral da história da música romântica. Whitney Houston entregou tudo em I Will Always Love You, que acabou de ecoar por aqui. Falando de amor.
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0: 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O rock dos anos 80 também sabe chorar de saudade e paixão, viu? A banda E-Rop eternizou a dor e a beleza de uma despedida na inesquecível Carrie. Uma balada que atravessou gerações, fazendo o peito apertar. Deixe-se envolver.

0: batida acelerada do coração, traduzida no hit inconfundível de Sandy Júnior. O Turuturu passou por aqui para deixar a nossa segunda-feira muito mais doce. 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
0: 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O Roxette sabia exatamente como traduzir a solidão de uma espera em um clássico atemporal. Mary Fredrickson cantava a saudade olhando pela janela de um quarto de hotel, capturando a essência de quem ama a distância. Sinta a melancolia doce de

0: piano contagiante de Vanessa Carlton e a vontade irresistível de cruzar mil milhas só pra ver quem a gente ama sorrir. Essa foi a energética A Thousand Miles, falando de amor.
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0: Amor maduro compreende que nem tudo é perfeito, mas que a dedicação diária vale cada esforço. Elton John compôs esta obra-prima sobre os custos e as recompensas de um relacionamento verdadeiro. Sinta a classe de Sacrifice.

0: leveza e a sensação de borboletas no estômago com a Solar Bubbly. Na voz encantadora de Cole Kylie, encerrando nosso segundo bloco. 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
0: 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A magia do cinema embalando a sua emoção de forma grandiosa. Maria Mack brilhou com Show Me Heaven. Uma entrega absoluta e visceral aos sentimentos que nos arrebatam. Deixe o som te envolver.

0: potência vocal de Leona Lewis traduzindo a intensidade de um sentimento que consome por inteiro em Bleeding Love. 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
0: A sofisticação do R&B britânico com um toque único de seu. Kiss from a Rose é uma verdadeira obra-prima poética que compara a intensidade da paixão às cicatrizes e aos encantos da vida. Sinta a profundidade dessa melodia.

0: E o nosso encontro especial vai chegando ao fim. Eu juro que eu espero que a trilha sonora dessas 2 horas tenha deixado seu coração aquecido para os próximos dias. Obrigada, viu, por dividir o seu tempo e as suas memórias mais bonitas comigo. Que o amor continue sendo a sua bússola em todos os seus momentos. Um abraço repleto de carinho. Cuide-se e continue sempre apaixonado pela vida. Até o nosso próximo encontro.
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0: coisa boa.
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1: 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Bom dia, meus irmãos e irmãs, neste domingo, dia do Senhor, que a paz esteja com você. É dia do Senhor e domingo é um dia maravilhoso, é um dia de rezar, é um dia de se dedicar à família, é um dia de amar mais, de perdoar mais e de viver intensamente esses dons que Deus nos dá, principalmente o dom da vida. Em nome do Pai, do Filho, do Espírito Santo. Amém. Senhor, razão de nosso existir e ponto de chegada de toda nossa busca humana e existencial. No início desta manhã, queremos pedir a nossa própria conversão. Dai-nos, Senhor, a graça da verdadeira conversão. Ó Deus, por intercessão de Santa Mônica e Santo Agostinho, dai-nos a graça da verdadeira conversão. Ó Santa Mônica, que pela oração e pelas lágrimas alcançaste de Deus a conversão de vosso filho e de vosso marido, olhai para o meu coração amargurado e nesta manhã eu coloco esta pessoa em particular para que possa ser abençoada também com a conversão. Santa Mônica, que perseverou na oração e é um exemplo e modelo de mãe, que vossas orações se juntem às minhas para comover o bom Deus, a fim de que Ele, Deus vivo e verdadeiro, faça com que esta pessoa, por quem rezo, possa voltar ao bom caminho. Ó Deus, por intercessão de Santa Mônica, chame de volta à casa paterna este filho pródigo. Dai-me, ó Deus, por intercessão de Santa Mônica, esta alegria e serei para sempre agradecido. Nesta manhã, reze comigo, oremos. Ó Deus, consolador dos aflitos, saúde dos que em vós esperam, que aceitaste misericordiosamente as piedosas lágrimas da bem-aventurada Mãe Mônica pela conversão do filho Agostinho e do marido Patrício. Concedei-nos pela vossa intercessão que choremos nossos próprios pecados e encontremos a indulgência de vossa graça. Por nosso Senhor Jesus Cristo, vosso Filho, na unidade do Espírito Santo, e rezemos um Pai Nosso, pedindo a nossa conversão e a conversão dos nossos familiares. Pai nosso, que estais no céu, santificado seja o vosso nome. Venha a nós o vosso reino. Seja feita a vossa vontade, assim na terra como no céu. O pão nosso de cada dia nos dai hoje. Perdoai-nos das nossas ofensas, assim como nós perdoamos a quem nos tem ofendido. E não nos deixeis cair em tentação, mas livrai-nos do mal. Amém. O Senhor esteja convosco. Ele está no meio de nós. Que nesta manhã a bênção de Deus recaia sobre todos. Abençoe a água pela efusão do Espírito Santo, a roupa dos enfermos, as fotos de família e a jornada de trabalho. Em nome do Pai, do Filho, do Espírito Santo. Amém. Santa Mônica, rogai a Deus por nós. Amém.
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0: Salva de palmas, Murilo Huck.
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0: Matheus e Cauã.
1: Guilherme Menuto.
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2: Neste domingo 23 de agosto, aqui em São João da Boa Vista, o dia começa fresquinho, com mínima de 11 graus nas primeiras horas da manhã. Quem sair cedo vai sentir aquele friozinho gostoso típico da nossa região nesta época do ano. Então vale levar um casaco leve, hein? Ao longo do dia, o céu fica parcialmente nublado e a temperatura sobe bem, chegando à máxima de 26 graus na parte da tarde. Não há previsão de chuva e o ar fica um pouco seco, com umidade em torno de 49%. Beba bastante água. O índice ultravioleta está alto, então use protetor solar. O sol nasce às 6 horas e 24 minutos da manhã e se põe às 17 horas e 54. Eu sou Kleber Salles, aqui na Rádio Anúncio FM. Grande abraço para você e até a próxima.
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São 9:57 em São João da Boa Vista. Programa Na Alegria do Senhor, com muita música cristã para você a partir de agora, tá? Pode ligar aí para mim, a gente atende você. 993-59-8762. Desejo que você tenha aí um ótimo domingo, uma ótima manhã, com uma programação especial

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2: São 10 horas mais 16 minutos em São João da Boa Vista. Programa Na Alegria do Senhor até às 11h30 com você. Levando uma programação especial com músicas cristãs em nossa programação. Você pode participar aqui pelo WhatsApp, pelo telefone 993-598762. Manda sua mensagem, você liga para nós. A gente atende você com muito carinho aí durante a nossa programação até às 11h30. Olha, quero mandar um alô especial aqui para os meus amigos que estão na sintonia. Vai lá para o Luiz e a Sônia, no bairro do DR. E também, deixa eu ver aqui, mais está aqui. A Lanúzia, na Vila Tenente, também está na sintonia. Obrigado pelo seu carinho. E também todos aí que estão participando e curtindo a nossa programação. Beijo também para Zezé, no bairro do DR, na sintonia também do nosso programa. Vamos aí com essa música aí lá para o... pro Dorival e pra Maria Divina, na Vila Valentim. Gosta muito dessa música, eu toco pra vocês então, nesse momento, a música com Agnaldo Moreno.
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5: Há muitos anos atrás, um rapaz e uma moça apaixonados resolveram se casar. Dinheiro eles quase não tinham, mas nenhum deles ligava para isso. A confiança mútua era a esperança de um belo futuro, desde que tivesse um ao outro. Assim marcaram a data para se unir em corpo e alma. Antes do casamento, porém, a moça fez um pedido ao noivo: não posso nem imaginar que um dia possamos nos separar. Mas pode ser que com o tempo um se canse do outro, ou que você se aborreça e me mande de volta para meus pais. Quero que você me prometa que, se algum dia isso acontecer, me deixará levar comigo o bem mais precioso que eu tiver então. O noivo riu, achando bobagem o que ela dizia. Mas a moça não ficou satisfeita enquanto ele não fez a promessa por escrito e assinou. Casaram-se, decididos a melhorar de vida. Ambos trabalharam muito e foram recompensados. Cada novo sucesso os fazia mais determinados a sair da pobreza, e trabalhavam ainda mais. E o tempo passou e o casal prosperou. Conquistaram uma situação estável e cada vez mais confortável. E finalmente ficaram ricos. Mudaram-se para uma ampla casa. Fizeram novos amigos e se cercaram dos prazeres e da riqueza. Mas, dedicados em tempo integral aos negócios e aos compromissos sociais, pensavam mais nas coisas do que um no outro. Discutiam sobre o que comprar, quanto gastar, como aumentar o patrimônio, mas estavam cada vez mais distanciados entre si. Certo dia, enquanto preparavam uma festa para amigos importantes, discutiram sobre uma bobagem qualquer e começaram a levantar a voz e gritar, e chegaram às inevitáveis acusações. Você não liga mais para mim, gritou o marido. Só pensa em você, em roupas e joias. Pegue o que achar mais precioso, como te prometi, e volte para a casa de seus pais. Não há motivo para continuarmos mais juntos. A mulher o encarou com um olhar magoado, como se acabasse de descobrir uma coisa nunca suspeitada. Muito bem, disse ela baixinho. Quero mesmo ir embora. Mas vamos ficar juntos esta noite para receber os amigos que já foram convidados. E ele concordou. A noite chegou
6: começou a festa com todo o luxo e a fartura que a riqueza permitia. Alta madrugada, o marido adormeceu exausto. Ela então fez com que o levassem com cuidado para a casa dos pais dela e o pusesse na cama. Quando ele acordou na manhã seguinte, não entendeu o que tinha acontecido. Não sabia onde estava e quando sentou-se na cama para olhar em volta, a mulher aproximou-se dele e disse-lhe com carinho: querido marido, você prometeu que se algum dia me mandasse embora, eu poderia levar comigo o bem mais precioso que eu tivesse no momento. Pois bem, você é e sempre será o meu bem mais precioso. Quero você mais do que tudo na vida, e nem a morte poderá nos separar. Envolveram-se num abraço de ternura e voltaram para casa mais apaixonados do que nunca. O egoísmo muitas vezes nos turva a visão e nos faz ver as coisas de forma distorcida. Faz-nos esquecer os verdadeiros valores da vida e buscar coisas que têm valor relativo e passageiro. Importante que no dia a dia façamos uma análise e coloquemos na balança os nossos bens mais preciosos e passemos a dar-lhes o devido valor.

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2: Você pode repetir isso direto. E vamos rezar nessa canção. A cruz sagrada, seja minha luz.

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Opa, são 10 horas e 47 minutos. Programa na Alegria do Senhor com música cristã para você. Aí para você curtir até as 11h30. Já temos uma seleção de músicas preparada aqui com muito carinho para você que está na nossa sintonia, tá? Olha, mandar um abraço e um beijo especial aqui para dona Neucídia, que ligou pra gente pedindo aí uma música sertaneja. Infelizmente não encontramos essa música, viu, dona Neucídia? Mas a gente vai tocar outra aí, muito legal pra senhora também, que a senhora tem certeza que ela vai gostar, tá? E ela pediu outra música pra mandar aí pra todas as suas amigas, pro Cidinho com toda a sua família, pra Ana Maria, nossa parceira aqui do anúncio, também pra dona Leonor Tomazini, da Vila Brasil, pra Wanda, também pra Áurea e pro Oscar, e também pra Andréia Todra, nossa parceira aqui também da anúncio, tá? Um beijo especial pra dona Neucídia e muito obrigado pela participação. Pediu a música Tudo Pode Ser Mudado, eu toco na sequência. Depois eu tenho o padre Alessandro Campos, lá para Lanusa, que está na sintonia na Vila Tenente. Dia de Sol, música bonita. Depois, bênçãos que não tem.

Enfim, vai para Solange, tá na sintonia também. E depois aí a música Milagre com André Valadão e muito mais para você em nossa programação. Conto com a sua audiência até o finalzinho aí do nosso programa de hoje. Um ótimo dia para vocês.

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0: O anjo do Senhor anunciou a Maria.
1: E ela concebeu do Espírito Santo.
0: Ave Maria, cheia de graça, o Senhor é convosco. Bendita

0: eis aqui a escrava do Senhor.
1: Faça-se em mim segundo a vossa palavra.
0: Ave Maria, cheia de graça, o Senhor é convosco.

0: E por nós, Santa Mãe de Deus,
1: para que sejamos dignos das promessas de Cristo.
0: Oremos. Infundi, Senhor, a vossa graça em nossos corações, a fim de que, conhecendo, pela anunciação do anjo, a encarnação de Jesus Cristo, vosso Filho, cheguemos pela sua paixão e morte na cruz à glória da ressurreição. Por Cristo, Senhor nosso. Amém.
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3: Boa tarde, queridos filhos e filhas, este domingo, dia do Senhor. Eu quero entrar na sua vida, na sua casa, neste domingo, dia 23, dizendo: peça a Deus uma semana abençoada, peça a Deus uma semana santificada. Vamos fazer isso agora, em oração, em nome do Pai, do Filho, do Espírito Santo. Amém. Senhor Jesus, que nos chama a ser sal da terra e luz do mundo. Senhor Jesus, sacerdote eterno, que disseste: pedi ao Senhor da messe que mande operários para a messe. No final desta tarde, peço, Senhor, desperta para o mundo homens e mulheres comprometidos com o teu reino. Nesta tarde, peço, Senhor, que haja crianças, jovens, adultos e idosos dispostos a ser sal da terra e luz do mundo. Amado Jesus, peço-te a graça de compreender a minha missão nesta vida. Sei que não nasci por acaso. Sei que tens uma missão para mim no meu trabalho e na minha família. Revela-me, Senhor, o que queres de mim. Ajuda-me, Senhor, a fazer a opção certa. Neste mês vocacional, ajude-me, Senhor, a compreender a minha missão. Ó Deus, por intercessão de Santa Mônica, que pela oração e pelas lágrimas alcançou de Deus a conversão do filho e do marido, ajudai que, como fruto desta oração, minha família se converta para Deus. Senhor, peço pela minha própria conversão, por intercessão de Santa Mônica e Santo Agostinho, que eu saiba, diante do caminho largo e fácil da injustiça, da mentira e da desonestidade, optar pelo caminho estreito da retidão, da verdade que liberta e da dignidade que promove a todos. A tarde chega, Senhor, e quero pedir com fé: se em algum momento da minha vida eu me perder, tenha misericórdia, Senhor. Toma-me pela mão e conduze-me para teu rebanho. Ajuda-me a seguir os teus passos e que eu, Senhor, jamais me afaste de ti. Senhor, se minha alma ainda não encontrou a paz que, como Santo Agostinho, eu encontre a paz em ti, dá-me a graça de viver cada minuto e cada hora em tua presença. Faz-me ser sal da terra e luz do mundo. Nossa Senhora, modelo de vocacionada, nos ajude. Ave Maria, cheia de graça, o Senhor é convosco. Bendita sois vós entre as mulheres e bendito é o fruto do vosso ventre, Jesus. Santa Maria, Mãe de Deus, rogai por nós, pecadores, agora e na hora de nossa morte. Amém. O Senhor esteja convosco, Ele está no meio de nós. Que a bênção de Deus recaia sobre a água, a roupa dos enfermos, as fotos de família e sobre você. Em nome do Pai, do Filho e do Espírito Santo. Amém. Sal da terra, luz do mundo.
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0: E aí, eu só te digo uma coisa pra você. Tá afim de sambar? Então pode chegar! Pode chegar aqui no nosso São Brasil! Nesse finalzaço de semana, em 3 horas de muito samba, muito pagode, muita alegria, muita energia. Nesse mês de agosto, rapaz, é, bora que bora, viu? Obrigado pela sintonia, vamos juntos aqui no São Brasil a partir de agora. Eu, Kleber Salles, e você do outro lado, agitando a galera. Eu tô por aqui na rádio que anima o povão, né, rapaz? São Brasil chegando e sem mais delongas, já vamos pra nossa primeirinha de hoje. Aumenta aí o som.
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0: Darlan e Caju pra baixo, Ana Carolina, aqui no nosso São Brasil.

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Eu preciso de todo mundo junto com a gente assim, ó. Põe a sua mão pra cima. E vem na palma da mão assim. Tchá, tchá, tchá, tchá, tchá, tchá, tchá, tchá, tchá, tchá, tchá, tchá. Vem com a gente!

0: Grupo Menos é Mais e Mais é Mais do Mesmo, né? É, fechando aqui mais uma super sequência pra você que está ligado, curtindo as melhores músicas. É o melhor samba, é o melhor samba de roda do rádio, que é, claro, o nosso Sam Brasil por aqui. Daqui a pouquinho a gente volta. Tem muito mais samba no pé pra rolar na melhor programação, hein?
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0: Sorriso Maroto e o Pericles com Ferrugem aqui no São Brasil. Brigas por nada, 1,65 m.

Esse é o nosso Sam Brasil, meu povo. Vamos agitando, porque aqui no Sam Brasil a conversa é agradável e as músicas também, né? Só musicão pra você aqui na melhor do seu rádio. Bora nessa, hein? Aumenta aí o volume. Tá chegando mais músicas.

0: Vou zoar, acertou em cheio. Fechando muito bem aqui mais uma sequência do nosso Zan Brasil pra você que está aí no clima das melhores com a gente. Daqui a pouquinho eu volto com muito mais, hein? Não sai daí porque já já tem mais sucessos no nosso samba.
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0: Mr. Dan e Lucas Carlos, Atrás do Amor, aqui no nosso São Brasil.
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1: E essa música que eu vou cantar agora é pra quem já fez amor no sapatinho debaixo do cobertor.

0: Gina Garcia e Glória Groove, meu anjo. Finalizando por aqui mais uma sequência, hein? Mais uma sequência sensacional aqui no nosso São Brasil. Daqui a pouco eu volto com outra sequência da pesada pra você curtir com a gente aqui na melhor do seu rádio.
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6: Chegando ele, Dilzinho, aqui no São Brasil, a partir de amanhã.

0: Mumuzinho e Tiaguinho, Desengano. Fechando aqui mais um bloco pra você que se liga no nosso São Brasil, rapaz. É, fica ligado aí porque já já eu trago mais uma sequência na programação mais gostosa do rádio.
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4: Vamos juntos aqui na melhor programação do seu rádio. Esse é o nosso São Brasil. Vem que vem, porque aqui é só festa, é só alegria, viu? É o finalzaço de semana com muito samba no pé, muita energia pra todo mundo. Então, maravilha, né, rapaz? É a maratona do seu final de semana, 3 horas de samba e pagode nesse mês de agosto que vai caminhando aí já pra reta final daqui uns dias aí, né?

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1: Boa noite, Rio de Janeiro! Prazer, eu sou...

0: Thiago Martins e Belo no nosso Sam Brasil. Finalizando mais um bloco pra você que está ligado, está curtindo a melhor programação, né? É, rapaz, daqui a pouco eu tô de volta com o último bloco aqui, né? Pra finalizar com chave de ouro esse finalzaço de semana do nosso Sam Brasil.
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0: De propósito, e Tony Salles, pulseirinha VIP, abrindo aqui a nossa última sequência.
15: Tony Salles,

0: Eita, nós! Esse é o Sam Brasil, meu povo! Agitando o seu rádio aqui comigo, Kleber Salles. Vamos nessa? Tem muita música boa chegando pra você curtir aqui ainda, né? Muito som. E aqui no Sam Brasil é festa o tempo todo. Bora que bora, hein?
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0: finalizando mais uma sequência do nosso Sam Brasil, nesse finalzaço de semana, rapaz. Foram aí 3 horas diretaças de música pra você, né? O melhor do samba e do pagode. Volta na próxima edição aqui do Sam Brasil. Um ótimo final de semana, uma semana maravilhosa, produtiva. E amanhã eu volto, aliás, na próxima edição, né? Eu tô de volta aqui no Sam Brasil. Um abraço do Kleber Salles. Até lá, tchau, tchau.
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0: E aí, gente, bom fim de semana pra todo mundo. Estamos chegando com mais uma edição do nosso Top 10 Brasil. Pra esse final de semana, trazer muita música bacana pra você que tá aqui, ó, ligado com a gente na nossa rádio, hein? Muito prazer, eu sou Marlon Lima e a gente vai ficar juntos por aqui durante essa uma hora pra trazer só sucesso pra você. São 10 músicas na sequência pra gente conferir. E ainda, na programação, a gente traz pra você dois lançamentos, duas apostas de sucesso daqui a pouquinho pra você conhecer também, viu? Já te conto quem vai passar por aqui. Primeiro, a gente chega com o nosso primeiro super bloco, trazendo quatro músicas na sequência pra você ouvir junto comigo. E pra começar muito bem,
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0: Top 10 Brasil finalizando muito bem o nosso primeiro bloco. Só sucesso pra você por aqui durante essa uma hora no nosso Top 10 Brasil desse final de semana, viu? E vindo a nossa programação, daqui a pouquinho tem pra você conferir, tá? Então é rapidinho. Eu volto já com o nosso Top 10 Brasil.
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8: Previsão do tempo.
9: Neste domingo 23 de agosto, aqui em São João da Boa Vista, o dia começa fresquinho, com mínima de 11 graus nas primeiras horas da manhã. Quem sair cedo vai sentir aquele friozinho gostoso típico da nossa região nesta época do ano. Então vale levar um casaco leve, hein? Ao longo do dia, o céu fica parcialmente nublado e a temperatura sobe bem, chegando à máxima de 26 graus na parte da tarde. Não há previsão de chuva e o ar fica um pouco seco, com umidade em torno de 49%. Beba bastante água. O índice ultravioleta está alto, então use protetor solar. O sol nasce às 6 horas e 24 minutos da manhã e se põe às 17 horas e 54. Eu sou Kleber Salles, aqui na rádio Anúncio FM. Grande abraço para você e até a próxima.
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0: super sequência pra você do nosso top, hein? Mais quatro músicas vão desfilar por aqui na nossa programação, assim como eu disse pra você no último bloco, né, gente? Vai rolar daqui a pouquinho também os nossos lançamentos da semana, que são as novidades, as apostas de sucesso, só musicão bacana pra gente trazer pra vocês nas novidades, tá? E falando em musicão...
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0: Mas daqui a pouquinho tem muito mais pra você na sequência, as campeãs da semana. Pra você que tá ligado com a gente, apostar aí qual é a mais tocada da semana, já manda suas apostas por aqui, viu? É, a gente te conta daqui a pouquinho quais serão aí as campeãs da semana. Eu volto já.
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0: E aí, turma, fim de semana chegou e a gente tá por aqui com o nosso Top 10 Brasil, trazendo mais uma super sequência a partir de agora com as campeãs dessa semana pra gente ouvir juntos aqui, hein? Ó, lembrando que já tem os lançamentos também na semana junto com o nosso Top 10, tá? Vamos lá com a segunda posição e a primeiríssima da semana pra você, sim, você conhecer. É agora no nosso Top 10 Brasil.
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0: primeiríssima da semana do nosso top. Que bacana, viu? São as 10 mais que desfilaram por aqui na nossa programação. Pra você que curtiu desde o começo, a gente agradece um montão a sua companhia. Pra você que fica sempre ligado com a gente nessa uma hora toda semana, né? Pra saber aí quais são as campeãs da semana, o nosso top 10 também, e também os nossos lançamentos, que inclusive tá chegando agora, viu? Semana que vem tem mais top 10 e a gente continua trazendo muito mais pra todo mundo aí, tá bom? Vamos lá trazer novidade então pra você. Assim como eu disse no comecinho da nossa programação, a gente vem trazendo duas apostas de sucesso com só tem participação especial aqui, né? Agora, pra você poder aumentar o volume do seu rádio aí e curtir os nossos lançamentos da semana que estão chegando agora pra você.
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novidade na programação aqui da sua rádio. A gente fecha então aí os dois lançamentos da semana e também fecha minha participação por hoje aqui na rádio, tá? Semana que vem a gente tem um novo encontro nesse mesmo horário pra passar essa uma hora diretaça junto com vocês aqui na programação, viu? Segue a programação da rádio, mas, né, a gente já firma aquele convite pra semana que vem. Então, ó, desejo pra todo mundo um ótimo fim de semana e até a próxima edição do nosso Top 10 Brasil. Tchau!

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0: Bora! Detonando tudo no seu fim de semana. Obrigado por sua companhia. Eu sou o Diego Elias. Fico com você por aqui nas próximas duas horas com o melhor som pop de todos os tempos. Preparados aí? Porque eu tô preparado aqui. Já preparei uma playlist especialíssima com grandes nomes do cenário pra você conferir.
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0: E eu vou te contar alguns nomes. Sim, por exemplo, temos Demi Lovato na sequência de hoje com Shawn Mendes e ainda Taylor Swift. Quer mais? Rosie, no cenário nacional com Melim, também Bia Duarte e ainda muitos outros nomes, tá bom? Eu vou trazer pra você ainda muito mais com American Authors, Lost Frequencies, Gabriel Gonte também e muitos outros. Então, combinado, né? Que a gente vai rolar aqui e detonar tudo.
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0: Para começar nesse fim de semana, Sound Mind com Looking For Me.

0: Demi Lovato, Let You Go, fechando mais um bloco pra você, aliás, o primeiro desse fim de semana, né? Shawn Mendes, In My Blood e Pink on Nate Rose, Gus, Give Me A Reason. Ó, gente, tem muito som legal pra tocar pra você, viu?
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0: É só ficar ligado.
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0: Melim, esse é sucesso, né? Gelo, fechando mais um bloco pra você, ainda teve Rosie com Number One Girl e David Guetta, One Republic com I Don't Wanna Wait. A gente traz pra você muito mais som aqui, ó, na próxima sequência. Se liga no que vem por aí.
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8: Detonando tudo, Bruno Mars, Risk Down.

0: Essa é a zangadinha, viu? É a Ludmilla com o Thiago York, fechando mais um bloco pra você, especialíssimo aqui. Ainda rolou Nico e Vince, and I Gronk. Ainda Twenton Pilots com Ride aqui também na sequência. Então a gente tá preparando mais um bloco pra você. Hein, se liga aí, ó.
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3: Detonando tudo, Gabriel Gonte, novela favorita.

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9: A gente começa com uma nacional da Vika, Como Tinha Que Ser.

0: Shawn Mendes, Camila Cabello, fechando mais uma sequência com I Know What You Did Last Summer, ainda Surface Wave of You, aqui na sequência.
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0: A gente continua detonando, é só ficar aí, ó.
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10: Detonando tudo. Swedish House Mafia, Why So Long.

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1: Fechou! Com Marcelo Tofani, FBC, Rogério Flauzino. Brincadeira, hein? Ainda teve Madison Beer com Make You Mine. Loving On Me com Jack Hallory, BTS, Win, aqui pra você na melhor. Foi pra fechar, viu? Muito obrigado por sua companhia, por sua audiência. Eu sou o Diego Elias. Fico contigo por aqui sempre. Fica sempre ligado por aqui no nosso Detona Mix. Valeu? Até a nossa próxima oportunidade. E eu volto. Valeu, gente. Grande abraço.
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Em nome do Pai, do Filho e do Espírito Santo. Amém. Divino Jesus, eu vos ofereço este texto que vou rezar, contemplando os mistérios de nossa redenção. Concedei-me pela intercessão de Maria Santíssima, a quem me dirijo, as virtudes necessárias para bem rezá-lo e a graça de ganhar as indulgências anexas a esta devoção. Creio em Deus Pai Todo-Poderoso, Criador do céu e da terra, e em Jesus Cristo, seu único Filho, nosso Senhor, que foi concebido pelo poder do Espírito Santo, nasceu da Virgem Maria, padeceu sob Pôncio Pilatos, foi crucificado, morto e sepultado, desceu à mansão dos mortos, ressuscitou ao terceiro dia, subiu aos céus, está sentado à direita de Deus Pai Todo-Poderoso, de onde há de vir a julgar os vivos e os mortos. Creio no Espírito Santo, na Santa Igreja Católica, na comunhão dos santos, na remissão dos pecados, na ressurreição da carne, na vida eterna. Amém. Pai nosso que estais no céu, santificado seja o vosso nome. Venha a nós o vosso reino, seja feita a vossa vontade, assim na terra como no céu. O pão nosso de cada dia nos dai hoje, perdoai-nos as nossas ofensas, assim como nós perdoamos a quem nos tem ofendido. E não nos deixeis cair em tentação, mas livrai-nos do mal. Amém. Ave Maria, cheia de graça, o Senhor é convosco. Bendita sois vós entre as mulheres, e bendito é o fruto do vosso ventre, Jesus. Santa Maria, Mãe de Deus, rogai por nós, pecadores, agora e na hora de nossa morte. Amém. Ave Maria, cheia de graça, o Senhor é convosco. Bendita sois vós entre as mulheres, e bendito é o fruto do vosso ventre, Jesus. Santa Maria, Mãe de Deus, rogai por nós, pecadores, agora e na hora de nossa morte. Amém. Ave Maria, cheia de graça, o Senhor é convosco. Bendita sois vós entre as mulheres, e bendito é o fruto do vosso ventre, Jesus. Santa Maria, Mãe de Deus, rogai por nós, pecadores, agora e na hora de nossa morte. Amém. Glória ao Pai, ao Filho e ao Espírito Santo, como era no princípio, agora e sempre. Amém. Ó meu Jesus, perdoai-nos, livrai-nos do fogo do inferno, levai as almas todas para o céu e socorrei principalmente aquelas que mais precisarem da vossa misericórdia. Mistérios gloriosos. No primeiro mistério, contemplamos a ressurreição de Jesus Cristo e aprendemos a praticar as virtudes da fé e da confiança em Deus. Momento para que você faça do íntimo do seu coração a sua prece.

Pai nosso que estais no céu, santificado seja o vosso nome. Venha a nós o vosso reino, seja feita a vossa vontade, assim na terra como no céu. O pão nosso de cada dia nos dai hoje, perdoai-nos as nossas ofensas, assim como nós perdoamos a quem nos tem ofendido. E não nos deixeis cair em tentação, mas livrai-nos do mal. Amém. Ave Maria, cheia de graça, o Senhor é convosco. Bendita sois vós entre as mulheres, bendito é o fruto do vosso ventre, Jesus. Santa Maria, Mãe de Deus, rogai por nós, pecadores, agora e na hora de nossa morte. Amém. Ave Maria, cheia de graça, o Senhor é convosco. Bendita sois vós entre as mulheres, bendito é o fruto do vosso ventre, Jesus. Santa Maria, Mãe de Deus, rogai por nós, pecadores, agora e na hora de nossa morte. Amém. Ave Maria, cheia de graça, o Senhor é convosco. Bendita sois vós entre as mulheres, bendito é o fruto do vosso ventre, Jesus. Santa Maria, Mãe de Deus, rogai por nós, pecadores, agora e na hora de nossa morte. Amém. Ave Maria, cheia de graça, o Senhor é convosco. Bendita sois vós entre as mulheres, bendito é o fruto do vosso ventre, Jesus. Santa Maria, Mãe de Deus, rogai por nós, pecadores, agora e na hora de nossa morte. Amém. Ave Maria, cheia de graça, o Senhor é convosco. Bendita sois vós entre as mulheres, bendito é o fruto do vosso ventre, Jesus. Santa Maria, Mãe de Deus, rogai por nós, pecadores, agora e na hora de nossa morte. Amém. Ave Maria, cheia de graça, o Senhor é convosco. Bendita sois vós entre as mulheres, bendito é o fruto do vosso ventre, Jesus. Santa Maria, Mãe de Deus, rogai por nós, pecadores, agora e na hora de nossa morte. Amém. Ave Maria, cheia de graça, o Senhor é convosco. Bendita sois vós entre as mulheres, bendito é o fruto do vosso ventre, Jesus. Santa Maria, Mãe de Deus, rogai por nós, pecadores, agora e na hora de nossa morte. Amém. Ave Maria, cheia de graça, o Senhor é convosco. Bendita sois vós entre as mulheres, bendito é o fruto do vosso ventre, Jesus. Santa Maria, Mãe de Deus, rogai por nós, pecadores, agora e na hora de nossa morte. Amém. Ave Maria, cheia de graça, o Senhor é convosco. Bendita sois vós entre as mulheres, bendito é o fruto do vosso ventre, Jesus. Santa Maria, Mãe de Deus, rogai por nós, pecadores, agora e na hora de nossa morte. Amém. Ave Maria, cheia de graça, o Senhor é convosco. Bendita sois vós entre as mulheres, bendito é o fruto do vosso ventre, Jesus. Santa Maria, Mãe de Deus, rogai por nós, pecadores, agora e na hora de nossa morte. Amém. Glória ao Pai, ao Filho e ao Espírito Santo, como era no princípio, agora e sempre. Amém. Ó meu Jesus, perdoai-nos, livrai-nos do fogo do inferno, levai as almas todas para o céu e socorrei principalmente aquelas que mais precisarem da vossa misericórdia. Nossa Senhora de Fátima, rogai por nós. No segundo mistério, contemplamos a ascensão de Jesus Cristo ao céu e aprendemos a aumentar a esperança e o desejo do céu. Rezemos para que Maria, a Mãe do Perpétuo Socorro, continue nos abençoando. Pai nosso que estais no céu, santificado seja o vosso nome. Venha a nós o vosso reino, seja feita a vossa vontade, assim na terra como no céu. O pão nosso de cada dia nos dai hoje, perdoai-nos as nossas ofensas, assim como nós perdoamos a quem nos tem ofendido. E não nos deixeis cair em tentação, mas livrai-nos do mal. Amém. Ave Maria, cheia de graça, o Senhor é convosco. Bendita sois vós entre as mulheres, bendito é o fruto do vosso ventre, Jesus. Santa Maria, Mãe de Deus, rogai por nós, pecadores, agora e na hora de nossa morte. Amém. Ave Maria, cheia de graça, o Senhor é convosco. Bendita sois vós entre as mulheres, bendito é o fruto do vosso ventre, Jesus. Santa Maria, Mãe de Deus, rogai por nós, pecadores, agora e na hora de nossa morte. Amém. Ave Maria, cheia de graça, o Senhor é convosco.
Bendita sois vós entre as mulheres, bendito é o fruto do vosso ventre, Jesus. Santa Maria, Mãe de Deus, rogai por nós, pecadores, agora e na hora de nossa morte. Amém. Ave Maria, cheia de graça, o Senhor é convosco. Bendita sois vós entre as mulheres, bendito é o fruto do vosso ventre, Jesus. Santa Maria, Mãe de Deus, rogai por nós, pecadores, agora e na hora de nossa morte. Amém. Ave Maria, cheia de graça, o Senhor é convosco. Bendita sois vós entre as mulheres, bendito é o fruto do vosso ventre, Jesus. Santa Maria, Mãe de Deus, rogai por nós, pecadores, agora e na hora de nossa morte. Amém. Ave Maria, cheia de graça, o Senhor é convosco. Bendita sois vós entre as mulheres, bendito é o fruto do vosso ventre, Jesus. Santa Maria, Mãe de Deus, rogai por nós, pecadores, agora e na hora de nossa morte. Amém. Ave Maria, cheia de graça, o Senhor é convosco. Bendita sois vós entre as mulheres, bendito é o fruto do vosso ventre, Jesus. Santa Maria, Mãe de Deus, rogai por nós, pecadores, agora e na hora de nossa morte. Amém. Ave Maria, cheia de graça, o Senhor é convosco. Bendita sois vós entre as mulheres, bendito é o fruto do vosso ventre, Jesus. Santa Maria, Mãe de Deus, rogai por nós, pecadores, agora e na hora de nossa morte. Amém. Ave Maria, cheia de graça, o Senhor é convosco. Bendita sois vós entre as mulheres, bendito é o fruto do vosso ventre, Jesus. Santa Maria, Mãe de Deus, rogai por nós, pecadores, agora e na hora de nossa morte. Amém. Ave Maria, cheia de graça, o Senhor é convosco. Bendita sois vós entre as mulheres, bendito é o fruto do vosso ventre, Jesus. Santa Maria, Mãe de Deus, rogai por nós, pecadores, agora e na hora de nossa morte. Amém. Glória ao Pai, ao Filho e ao Espírito Santo, como era no princípio, agora e sempre. Amém. Ó meu Jesus, perdoai-nos, livrai-nos do fogo do inferno, levai as almas todas para o céu e socorrei principalmente aquelas que mais precisarem da vossa misericórdia. Nossa Senhora Aparecida, rogai por nós. No terceiro mistério glorioso, contemplamos a vinda do Espírito Santo sobre os apóstolos e aprendemos a ter zelo pela salvação dos irmãos. Rezemos pelos irmãos mais necessitados. Pai nosso que estais no céu, santificado seja o vosso nome. Venha a nós o vosso reino, seja feita a vossa vontade, assim na terra como no céu. O pão nosso de cada dia nos dai hoje, perdoai-nos as nossas ofensas, assim como nós perdoamos a quem nos tem ofendido. E não nos deixeis cair em tentação, mas livrai-nos do mal. Amém. Ave Maria, cheia de graça, o Senhor é convosco. Bendita sois vós entre as mulheres, bendito é o fruto do vosso ventre, Jesus. Santa Maria, Mãe de Deus, rogai por nós, pecadores, agora e na hora de nossa morte. Amém. Ave Maria, cheia de graça, o Senhor é convosco. Bendita sois vós entre as mulheres, bendito é o fruto do vosso ventre, Jesus. Santa Maria, Mãe de Deus, rogai por nós, pecadores, agora e na hora de nossa morte. Amém. Ave Maria, cheia de graça, o Senhor é convosco. Bendita sois vós entre as mulheres, bendito é o fruto do vosso ventre, Jesus. Santa Maria, Mãe de Deus, rogai por nós, pecadores, agora e na hora de nossa morte. Amém. Ave Maria, cheia de graça, o Senhor é convosco. Bendita sois vós entre as mulheres, bendito é o fruto do vosso ventre, Jesus. Santa Maria, Mãe de Deus, rogai por nós, pecadores, agora e na hora de nossa morte. Amém. Ave Maria, cheia de graça, o Senhor é convosco. Bendita sois vós entre as mulheres, bendito é o fruto do vosso ventre, Jesus. Santa Maria, Mãe de Deus, rogai por nós, pecadores, agora e na hora de nossa morte. Amém. Ave Maria, cheia de graça, o Senhor é convosco. Bendita sois vós entre as mulheres, bendito é o fruto do vosso ventre, Jesus. Santa Maria, Mãe de Deus, rogai por nós, pecadores, agora e na hora de nossa morte. Amém.
Ave Maria, cheia de graça, o Senhor é convosco. Bendita sois vós entre as mulheres, bendito é o fruto do vosso ventre, Jesus. Santa Maria, Mãe de Deus, rogai por nós, pecadores, agora e na hora de nossa morte. Amém. Ave Maria, cheia de graça, o Senhor é convosco. Bendita sois vós entre as mulheres, bendito é o fruto do vosso ventre, Jesus. Santa Maria, Mãe de Deus, rogai por nós, pecadores, agora e na hora de nossa morte. Amém. Ave Maria, cheia de graça, o Senhor é convosco. Bendita sois vós entre as mulheres, bendito é o fruto do vosso ventre, Jesus. Santa Maria, Mãe de Deus, rogai por nós, pecadores, agora e na hora de nossa morte. Amém. Ave Maria, cheia de graça, o Senhor é convosco. Bendita sois vós entre as mulheres, bendito é o fruto do vosso ventre, Jesus. Santa Maria, Mãe de Deus, rogai por nós, pecadores, agora e na hora de nossa morte. Amém. Glória ao Pai, ao Filho e ao Espírito Santo, como era no princípio, agora e sempre. Amém. Ó meu Jesus, perdoai-nos, livrai-nos do fogo do inferno, levai as almas todas para o céu e socorrei principalmente aquelas que mais precisarem da vossa misericórdia. Nossa Senhora das Graças, rogai por nós. No quarto mistério, contemplamos a Assunção de Maria ao céu e lhe pedimos que nos alcance uma boa morte. Pai nosso que estais no céu, santificado seja o vosso nome. Venha a nós o vosso reino, seja feita a vossa vontade, assim na terra como no céu. O pão nosso de cada dia nos dai hoje, perdoai-nos as nossas ofensas, assim como nós perdoamos a quem nos tem ofendido. E não nos deixeis cair em tentação, mas livrai-nos do mal. Amém. Ave Maria, cheia de graça, o Senhor é convosco. Bendita sois vós entre as mulheres, bendito é o fruto do vosso ventre, Jesus. Santa Maria, Mãe de Deus, rogai por nós, pecadores, agora e na hora de nossa morte. Amém. Ave Maria, cheia de graça, o Senhor é convosco. Bendita sois vós entre as mulheres, bendito é o fruto do vosso ventre, Jesus. Santa Maria, Mãe de Deus, rogai por nós, pecadores, agora e na hora de nossa morte. Amém. Ave Maria, cheia de graça, o Senhor é convosco. Bendita sois vós entre as mulheres, bendito é o fruto do vosso ventre, Jesus. Santa Maria, Mãe de Deus, rogai por nós, pecadores, agora e na hora de nossa morte. Amém. Ave Maria, cheia de graça, o Senhor é convosco. Bendita sois vós entre as mulheres, bendito é o fruto do vosso ventre, Jesus. Santa Maria, Mãe de Deus, rogai por nós, pecadores, agora e na hora de nossa morte. Amém. Ave Maria, cheia de graça, o Senhor é convosco. Bendita sois vós entre as mulheres, bendito é o fruto do vosso ventre, Jesus. Santa Maria, Mãe de Deus, rogai por nós, pecadores, agora e na hora de nossa morte. Amém. Ave Maria, cheia de graça, o Senhor é convosco. Bendita sois vós entre as mulheres, bendito é o fruto do vosso ventre, Jesus. Santa Maria, Mãe de Deus, rogai por nós, pecadores, agora e na hora de nossa morte. Amém. Ave Maria, cheia de graça, o Senhor é convosco. Bendita sois vós entre as mulheres, bendito é o fruto do vosso ventre, Jesus. Santa Maria, Mãe de Deus, rogai por nós, pecadores, agora e na hora de nossa morte. Amém. Ave Maria, cheia de graça, o Senhor é convosco. Bendita sois vós entre as mulheres, bendito é o fruto do vosso ventre, Jesus. Santa Maria, Mãe de Deus, rogai por nós, pecadores, agora e na hora de nossa morte. Amém. Ave Maria, cheia de graça, o Senhor é convosco. Bendita sois vós entre as mulheres, bendito é o fruto do vosso ventre, Jesus. Santa Maria, Mãe de Deus, rogai por nós, pecadores, agora e na hora de nossa morte. Amém. Ave Maria, cheia de graça, o Senhor é convosco. Bendita sois vós entre as mulheres, bendito é o fruto do vosso ventre, Jesus. Santa Maria, Mãe de Deus, rogai por nós, pecadores, agora e na hora de nossa morte. Amém.
Glória ao Pai, ao Filho e ao Espírito Santo, como era no princípio, agora e sempre. Amém. Ó meu Jesus, perdoai-nos, livrai-nos do fogo do inferno, levai as almas todas para o céu e socorrei principalmente aquelas que mais precisarem da vossa misericórdia. Ó Maria, concebida sem pecado, rogai por nós que recorremos a vós. No quinto mistério, contemplamos a coroação de Nossa Senhora como Rainha do céu e da terra e lhe pedimos a graça da perseverança final. Pai nosso que estais no céu, santificado seja o vosso nome. Venha a nós o vosso reino, seja feita a vossa vontade, assim na terra como no céu. O pão nosso de cada dia nos dai hoje, perdoai-nos as nossas ofensas, assim como nós perdoamos a quem nos tem ofendido. E não nos deixeis cair em tentação, mas livrai-nos do mal. Amém. Ave Maria, cheia de graça, o Senhor é convosco. Bendita sois vós entre as mulheres, bendito é o fruto do vosso ventre, Jesus. Santa Maria, Mãe de Deus, rogai por nós, pecadores, agora e na hora de nossa morte. Amém. Ave Maria, cheia de graça, o Senhor é convosco. Bendita sois vós entre as mulheres, bendito é o fruto do vosso ventre, Jesus. Santa Maria, Mãe de Deus, rogai por nós, pecadores, agora e na hora de nossa morte. Amém. Ave Maria, cheia de graça, o Senhor é convosco. Bendita sois vós entre as mulheres, bendito é o fruto do vosso ventre, Jesus. Santa Maria, Mãe de Deus, rogai por nós, pecadores, agora e na hora de nossa morte. Amém. Ave Maria, cheia de graça, o Senhor é convosco. Bendita sois vós entre as mulheres, bendito é o fruto do vosso ventre, Jesus. Santa Maria, Mãe de Deus, rogai por nós, pecadores, agora e na hora de nossa morte. Amém. Ave Maria, cheia de graça, o Senhor é convosco. Bendita sois vós entre as mulheres, bendito é o fruto do vosso ventre, Jesus. Santa Maria, Mãe de Deus, rogai por nós, pecadores, agora e na hora de nossa morte. Amém. Ave Maria, cheia de graça, o Senhor é convosco. Bendita sois vós entre as mulheres, bendito é o fruto do vosso ventre, Jesus. Santa Maria, Mãe de Deus, rogai por nós, pecadores, agora e na hora de nossa morte. Amém. Ave Maria, cheia de graça, o Senhor é convosco. Bendita sois vós entre as mulheres, bendito é o fruto do vosso ventre, Jesus. Santa Maria, Mãe de Deus, rogai por nós, pecadores, agora e na hora de nossa morte. Amém. Ave Maria, cheia de graça, o Senhor é convosco. Bendita sois vós entre as mulheres, bendito é o fruto do vosso ventre, Jesus. Santa Maria, Mãe de Deus, rogai por nós, pecadores, agora e na hora de nossa morte. Amém. Ave Maria, cheia de graça, o Senhor é convosco. Bendita sois vós entre as mulheres, bendito é o fruto do vosso ventre, Jesus. Santa Maria, Mãe de Deus, rogai por nós, pecadores, agora e na hora de nossa morte. Amém. Ave Maria, cheia de graça, o Senhor é convosco. Bendita sois vós entre as mulheres, bendito é o fruto do vosso ventre, Jesus. Santa Maria, Mãe de Deus, rogai por nós, pecadores, agora e na hora de nossa morte. Amém. Glória ao Pai, ao Filho e ao Espírito Santo, como era no princípio, agora e sempre. Amém. Ó meu Jesus, perdoai-nos, livrai-nos do fogo do inferno, levai as almas todas para o céu e socorrei principalmente aquelas que mais precisarem da vossa misericórdia. Infinitas graças vos damos, soberana Rainha, pelos benefícios que todos os dias recebemos de vossas mãos liberais. Dignai-vos agora e para sempre tomar-nos debaixo do vosso poderoso amparo, e para mais vos obrigar, vos saudamos com uma salve, Rainha. Salve, Rainha, Mãe de Misericórdia, vida, doçura e esperança nossa salve. A vós bradamos, os degredados filhos de Eva, a vós suspiramos, gemendo e chorando neste vale de lágrimas. Eia, pois, advogada nossa, esses vossos olhos misericordiosos a nós volvei, e depois desse desterro, mostrai-nos, Jesus, bendito fruto do vosso ventre, ó clemente, ó piedosa, ó doce e sempre Virgem Maria. Rogai por nós, Santa Mãe de Deus,
para que sejamos dignos das promessas de Cristo. Amém. Louvado seja nosso Senhor Jesus Cristo, para sempre seja louvado.

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0: Caríssimos, Jesus nos faz a pergunta decisiva: e vós, quem dizeis que eu sou? Reunidos como comunidade, somos convidados a renovar nossa fé e reconhecer, como Pedro, que Cristo é o fundamento de nossas vidas. Alegres, iniciemos nossa celebração cantando.
1: Vou evangelizar, cantemos, povo de Deus.

de palmas. Bem-vindos, bem-vindas. Você que nos acompanha pela TV Evangelizar, as TVs Irmãs, Rádio Evangelizar, as rádios Irmãs, pelo aplicativo da obra Evangelizar é preciso, pelo YouTube, Padre Manzotti. Vamos juntos.

0: E juntos iniciemos em nome do Pai, do Filho, do Espírito Santo.
1: Amém.
0: Que a graça e a paz de Deus nosso Pai, que a graça de Jesus Cristo com o Espírito Santo esteja com todos vocês.
2: Bendito seja Deus que nos reuniu no amor de Cristo.
0: Jesus lança um questionamento: o que diziam os homens que eu sou? Um questionamento que não é no seu tempo somente, mas para nós. Rapidamente nós falaríamos: eu falaria o que Pedro disse: tu és o Cristo, Filho do Deus vivo. Mas será que temos consciência do que significa ele ser o Messias? Então ele faria talvez uma segunda pergunta: muito bem, se eu sou o Messias, o que na tua vida mudou mediante a tua fé em mim? Que caminho você tomou diferente na conversão? Confessemos os nossos pecados.
2: Confesso a Deus Todo-Poderoso e a vós, irmãos e irmãs, que pequei muitas vezes por pensamentos e palavras, atos e omissões, por minha tão grande culpa, e peço à Virgem Maria, aos anjos e santos, e a vós, irmãos e irmãs, que rogueis por mim a Deus nosso Senhor.
0: Deus, cheio de misericórdia, compaixão, perdoe os nossos pecados e nos conduza à vida eterna.
1: Amém.
0: Senhor, tende piedade de nós.
1: Senhor, tende piedade de nós.
0: Cristo, tende piedade de nós.
1: Cristo, tende piedade de nós.
0: Senhor, tende piedade de nós.
1: Senhor, tende piedade de nós.
0: Glorifiquemos a Deus cantando o hino de louvor.

0: Coloque as suas intenções diante do Senhor. Por todos aqueles que nos pediram oração nesses últimos dias, por e-mail, por telefone, pessoas que estão acometidas de uma enfermidade, estão em casa nos acompanhando. Quero rezar por todos os nossos associados, citando estes, lembro todos: Lúcia Ângela Nunes de Oliveira, Milagres, Ceará; Roberto Machado, Piracicaba, São Paulo; Maria de Fátima Jerônimo, Natal, Rio Grande do Norte. Ó Deus, que unis os corações dos vossos fiéis num único desejo, concedei ao vosso povo amar o que ordenais, esperais o que prometeis, para que na instabilidade deste mundo nossos corações sejam ancorados lá onde se encontram as verdadeiras alegrias. Por nosso Senhor Jesus Cristo, vosso Filho, que é Deus e convosco vive e reina na unidade do Espírito Santo. Amém.
1: Liturgia da Palavra. Não basta saber o que os outros dizem de Jesus. Importante é a tomada de posição pessoal. Ouçamos com atenção.
2: Leitura do livro de Isaías. Assim diz o Senhor a Sobna, o administrador do palácio: eu vou te destituir do posto que ocupas e demitir-te do teu cargo. Acontecerá que nesse dia chamarei meu servo Eliacim, filho de Eucias, e o vestirei com a tua túnica, e colocarei nele a tua faixa, porei em suas mãos a tua autoridade. Ele será um pai para os habitantes de Jerusalém e para a casa de Judá. Eu o farei levar aos ombros a chave da casa de Davi. Ele abrirá e ninguém poderá fechar. Ele fechará e ninguém poderá abrir. Hei de fixá-lo como estaca em lugar seguro, e aí ele terá o trono de glória na casa de seu pai. Palavra do Senhor.
1: Graças a Deus. Meditando esta leitura, cantemos o Salmo 137, que tem por antífona: ó Senhor, vossa bondade é para sempre. Completai em mim a obra começada. Todos.
3: Ó Senhor, vossa bondade é para sempre. Completai em mim a obra começada.
1: Salmodiemos.

0: Carta de São Paulo aos Romanos. Ó profundidade da riqueza, da sabedoria e da ciência de Deus! Como são inescrutáveis os seus juízos e impenetráveis os seus caminhos! De fato, quem conheceu o pensamento do Senhor? Ou quem foi seu conselheiro? Ou quem se antecipou em dar-lhe alguma coisa de maneira a ter direito a uma retribuição? Na verdade, tudo é dele, por ele e para ele. A ele a glória para sempre. Amém. Palavra do Senhor.
1: Graças a Deus. Aclamemos o Santo Evangelho cantando.

0: Senhor esteja convosco.
1: Ele está no meio de nós.
0: Proclamação do Evangelho de Jesus Cristo segundo Mateus.
1: Glória a vós, Senhor.
0: Naquele tempo, Jesus foi à região de Cesareia de Filipe e ali perguntou aos seus discípulos: quem dizem os homens ser o Filho do Homem? Eles responderam: alguns dizem que é João Batista, outros que é Elias, outros ainda que é Jeremias ou algum dos profetas. Então Jesus lhes perguntou: e vós, quem dizeis que eu sou? Simão Pedro respondeu: tu és o Messias, o Filho do Deus vivo. Respondendo, Jesus lhe disse: feliz és tu, Simão, filho de Jonas, porque não foi um ser humano que te revelou isso, mas o meu Pai que está no céu. Por isso eu te digo, tu és Pedro, e sobre esta pedra construirei a minha igreja, e o poder do inferno nunca poderá vencê-la. Eu te darei as chaves do reino dos céus, e tudo o que tu ligares na terra será ligado nos céus. Tudo o que tu desligares na terra será desligado nos céus. Jesus então ordenou aos discípulos que não dissessem a ninguém que ele era o Messias. Palavra da salvação.
1: Glória a vós, Senhor.
0: Que a palavra de Deus perdoe os nossos pecados.
1: Amém.
0: Querido povo de Deus, filhos amados e queridos neste santuário de Nossa Senhora de Guadalupe, Jesus das Santas Chagas, nós estamos em Mateus capítulo 16. É praticamente o meio da missão de Jesus Cristo. E era comum, já no seu tempo, que os rabinos às vezes perguntassem: o que é que estão falando? Ou como se a gente perguntasse hoje: o que é que estão falando da obra evangelizar é preciso? O que é que vocês escutam? Ou às vezes a gente faz assembleia paroquial e pergunta: como é que está a nossa caminhada? É normal esse tipo de pergunta. É normal parar para avaliar se estamos nos conseguindo fazer entender. E Jesus teve essa preocupação. Por isso, o Evangelho está dividido em dois momentos bastante distintos: a primeira parte e a segunda parte, que tem muito a ver com a primeira leitura. Então comecemos pela primeira parte. Jesus pergunta: o que dizem os homens que eu sou? Então a resposta é de alguma forma genérica e eu diria não satisfatória, porque eles dizem: alguns dizem que é João Batista. Mas lembremos, o próprio João Batista disse: eu não sou o Messias, eu vim preparar o caminho do Senhor. Então aqui há um equívoco. Outros dizem que é Elias. Espera lá, Elias é do Antigo Testamento? É verdade que havia uma promessa de que ele voltaria, mas é um profeta, o primeiro dos profetas. Outros dizem que és Jeremias. Seja o que for, uma promessa de que ele voltaria, mas é um profeta, o primeiro dos profetas. Outros dizem que és Jeremias. Seja o que for, a pergunta fica hoje: quem é Jesus? É um profeta, o primeiro dos profetas. Outros dizem que és Jeremias. Seja o que for, a pergunta fica hoje: quem é Jesus para o mundo hoje? Outros dizem que és Jeremias. Seja o que for, a pergunta fica hoje: quem é Jesus para o mundo hoje? Comecemos por ali. É uma resposta difícil? Seja o que for, a pergunta fica hoje: quem é Jesus para o mundo hoje? Comecemos por ali. É uma resposta difícil? Porque para muitos, um homem que teve muita sabedoria, para o islamismo, um profeta, para os judeus, um profeta, para os pagãos, foi como tantos que passaram na história, homens que marcaram significamente a história, pessoas que fizeram o bem, um homem altruísta. Só que há uma diferença. A pergunta, ela é feita de novo e ela toca o nosso coração. Pergunte para você, para vocês apóstolos: quem sou eu? Eu não sei se eles tinham maturidade sobre isso, como também eu não sei se eu e você temos a compreensão total dessa pergunta. Porque sabemos que Pedro, movido por Deus, diz: tu és o Cristo, o Filho do Deus vivo, que devia vir a este mundo. Mas eu não sei se Pedro tinha toda essa compreensão. Sabemos que depois Pedro também titubeou, mas foi movido pelo Espírito Santo. E esta é a única resposta que devemos dar: Jesus na minha vida é mais que um profeta, é mais que um grande filósofo, é mais que um grande mártir, é muito mais do que um homem e um personagem influente na história. Ele é o Salvador. Ele é aquele que significa e dá sentido ao meu existir. Jesus é a razão do meu viver. Por Ele quero viver, por Ele quero morrer. Aí as coisas mudam. Mas eu acredito que Jesus faria mais uma pergunta para nós. Sim, se você foi na resposta de Pedro, então, na tua vida concreta, nas suas decisões como profissional, ixi, padre, aí começa a complicar. Na sua vida afetiva, nas suas escolhas diante do mundo, quais delas foram feitas a partir da fé em mim? Na vida matrimonial, perdoar, relevar e conduzir o matrimônio para a santidade, aí sim é seguir Jesus Cristo. Na vida econômica, é perder um negócio bom, lucrativo, mas que tem algo de injusto, dizer não a isto por causa de Jesus. Na vida social, é estar muito atento àqueles

0: que são oprimidos, que passam por necessidades e precisam da caridade. Aí sim, Jesus começa a ter o significado de Messias. Na vida, é sermos misericordiosos, dispostos a perdoar nossos inimigos. Oh meu Deus, aqui, aí o Senhor está apelando. Não. Eu volto ao ponto de partida. Se proclamamos de fato que Jesus é o Senhor e assim devemos fazer, o que da minha vida está pautada na vida de Jesus? Se não, são palavras ditas ao vento, são palavras sem sentido, são palavras que o Senhor não quer lábios doces. Então a pergunta fica na agora. Por favor, agora. Quem é Jesus para você? A segunda parte do Evangelho, Jesus diz: feliz és tu, Simão, filho de Jonas, porque não foi um ser humano que te revelou isso, mas o meu Pai que está nos céus. Por isso tu és Pedro, e sobre esta pedra edificarei a minha igreja. Tem duas formas de entender. De fato, Pedro, a pedra onde foi erguida a igreja, mas eu gosto desta compreensão. A pedra fundamental, nós sabemos que é Jesus Cristo. Qual é a pedra que os construtores rejeitaram e tornou-se a pedra angular? Quem é? Jesus. Então, como Pedro é a pedra? É a pedra de construção da igreja. Então, entenda bem, a partir do momento que eu vivo o meu batismo, que eu decido seguir Jesus Cristo, eu também sou chamado a ser pedra de construção. Que eu seja mais um tijolo, louvado seja Deus, que o Senhor me use, mas eu vou para construir a igreja de Cristo, eu estou para construir e antecipar o reino de Deus. Então todos nós aqui somos pedras vivas que o Senhor se vale para construir o seu reino. Percebe como isso muda a compreensão? Como isso nos coloca na dinâmica de uma igreja viva, presente na sociedade? Eu e você somos pedra onde se constrói o reino. Você aceita? Porque se você olhar para essa igreja, ela é cheia de tijolos. É ou não é? Você consegue ver ou um tijolo? Você vê a construção. A argamassa cobre o tijolo. Nós na igreja, não é que perdemos a identidade. Não fomos feitos para aparecer. Nós somos feitos para nos juntar na argamassa. Nós somos feitos para formar uma igreja muito maior do que eu, muito maior do que você, que é o reino de Deus. E isto é maravilhoso. É sair da vanglória, é sair do exibicionismo, é sair do egoísmo, é colocar-se na massa, na construção e dizer: Senhor, usa-me. Repita comigo: Senhor,
1: Senhor,
0: usa-me.
1: Usa-me.
0: Eu sou a pedra de construção.
1: Eu sou a pedra de construção.
0: Valha-se de mim, Senhor.
1: Valha-se de mim, Senhor.
0: Tem um outro aspecto das chaves, que Jesus entrega as chaves. Se eu preciso da primeira leitura. A primeira leitura é algo que explica por que das chaves. A leitura é do profeta Isaías. Nós estamos falando do reinado de Ezequias, no século 8 antes de Cristo. Está prestando atenção, meu filho? É um entra e sai nessa igreja hoje que ninguém aguenta. Se aquieta, povo de Deus. Ezequias, século 8. Ele tinha um primeiro ministro que se chamava Senab. Este homem era um homem corrupto. O que ele começou a fazer? Usar a máquina, o poder que ele tinha para beneficiar os seus, para pisar no povo, e ele estava construindo uma casa de mármore. De repente a história chegou até o rei. Qual era o gesto que se fazia para tirar a autoridade? Dois gestos: tirava o manto e tirava o cinto. Então, por ele ser um péssimo administrador, corrupto, ele foi destituído do cargo e é tirado a chave. Ele escolheu Eliaquim. Qual foi o gesto de colocá-lo na posição de primeiro-ministro? Coloca-se o manto, coloca-se o cinto e dá a chave do palácio, que diz ali que colocava no ombro. Por quê? Porque as chaves eram grandes. Quando a pessoa recebia a chave do rei, está dizendo que ele está autorizado em abrir a porta para as pessoas que vão visitar, fechar as portas para aqueles que vêm como inimigo. Ele é responsável de abrir a dispensa e dar de comer aos comensais, ou fechar a dispensa e dizer: chega. Isso é a primeira leitura. Agora se entendeu. Quando Ezequias dá a chave a Eliaquim, diz: trate meu povo como um pai. Está escrito bem claro: trate meu povo como um pai. Ora, quando Jesus dá a chave do reino dos céus a Pedro, o judeu já entendeu. Jesus estava instituindo Pedro como o chefe dos apóstolos. E não adianta, não adianta aqui querer mudar. Eu não sei como os nossos irmãos separados podem dizer que a nossa igreja não é igreja fundamentada na pedra fundamental, que o Papa é uma usurpação do poder. Não é. Hoje é o Papa Leão, e desde Pedro é essa sucessão apostólica que recebeu a chave. Não é para condenar. Está embutido nessa entrega da chave Pedro como bispo de Roma. E o bispo de Roma, lembremos, é o Papa Pedro, que por Mateus, Marcos e Lucas, sempre quando vão citar os apóstolos, quem é o primeiro a ser citado? Pedro. Isso mostra a primazia. Pedro, ele é empossado, mas não é o exercício do poder como um poder autoritário, não é um poder para a corrupção, não é um poder como o outro para puxar a sardinha para o seu prato. É o poder serviço, é o poder de lavar os pés, é o poder de perdoar na misericórdia, é tratar o povo como pai. Então há uma diferença muito grande. Esse é o significado bonito das chaves. Quem vê um paramento papal, ou mesmo num confessionário, às vezes, no nosso confessionário tem duas chaves. o poder de ligar e desligar. Isso não é e não deve ser entendido como um abuso, mas isso é para mostrar que nós precisamos de comunhão. Nós temos que ser igreja, comunhão. Voltando atrás, onde Jesus é o único Senhor, onde Jesus é o Messias, onde Jesus é o nosso Redentor. Lhes pergunto, depois de tudo isso, quem é Jesus para você? E já vem uma segunda pergunta: como está a tua ligação com a igreja? Ah, padre, a minha ligação com a igreja, ó, eu vou levando. Para mim, missa na televisão tá bom. Então eu já falei, o dia que você tiver com muita fome, assista um comercial de churrascaria e mate a sua fome, meu filho. Não substitui a vida na igreja. Por isso que a segunda leitura vem falar com muita clareza nesta linha de pensamento, que muitas vezes a gente não entende. Eu, por isso eu falei que nem Pedro entendeu tudo, mas respondeu movido pelo Senhor. Às vezes nós temos que nos dar conta na nossa pequenez. Gente, nós somos tão pequenos. Quando eu penso, quantos milhares de anos o homem já existe? E a gente mal lembra do nosso pai. Se a gente não olhar na foto, vamos ser honestos, foge o rosto. Da avó, foge o rosto. Por que que eu sou daqueles que eu vou na peregrinação e peço para as pessoas, imprima? Porque se você deixa no celular, você não olha mais. E você às vezes olhando, por isso que é importante você ter o teu porta-retrato do teu casamento. Não é para mostrar o quanto você era bonitinho quando era bonitinha. É para você passar e ter a lembrança. Puxa, eu casei. Por que eu estou contando isso? Porque nós somos tão pequenos diante do mundo que nós não entendemos o que Deus quer. Completamente não. Quantas coisas na nossa vida que você fala, meu Deus, eu me curvo à tua providência. Eu aceito por um ato de fé. Eu não entendo. Olha o exemplo de Maria. Eu não compreendo tudo, mas eis-me aqui. Por isso a segunda leitura até vai dizer de Pedro, até vai dizer dos grandes da Bíblia. Nem tudo compreendemos e nem tudo entenderemos enquanto estivermos nesta terra. Mas fé não é acreditar sem ver, esperar sem possuir. Então sejamos homens de fé a dizer, Senhor, aí fecho com o que foi no meu diaconato, na minha ordenação, foi tudo posso naquele que me fortalece. Mas no meu diaconato foi esta frase: Senhor, Senhor, completai em mim a obra começada. Pela fé, nós temos sempre que dizer, repita comigo, Senhor,
1: Senhor,
0: completai em mim,
1: completai em mim,
0: mesmo que eu não entendo,
1: mesmo que eu não entenda,
0: a obra começada,
1: a obra começada.
0: Você tem certeza que você falou isso? Tem certeza? Então você vai repetir de novo com de pé. Senhor,
1: Senhor,
0: completai em mim,
1: completai em mim,
0: a obra começada,
1: a obra começada.
0: Amém.
1: Amém.
0: Creio
1: em Deus Pai Todo-Poderoso, Criador do céu e da terra, e em Jesus Cristo, seu único Filho, nosso Senhor, que foi concebido pelo poder do Espírito Santo, nasceu da Virgem Maria, padeceu sob Pôncio Pilatos, foi crucificado, morto e sepultado, desceu à mansão dos mortos, ressuscitou ao terceiro dia, subiu aos céus, está sentado à direita de Deus Pai Todo-Poderoso, donde há de vir a julgar os vivos e os mortos. Creio no Espírito Santo, na Santa Igreja Católica, na comunhão dos santos, na remissão dos pecados, na ressurreição da carne, na vida eterna. Amém.
0: Levemos com confiança as nossas preces a Deus, dizendo: Senhor, escutai-nos e fortalecei a nossa fé, todos.
1: Senhor, escutai-nos e fortalecei a nossa fé.
2: Para que a Igreja, sustentada pela fé de Pedro, permaneça firme na proclamação de Jesus como Messias e Senhor, rezemos.
1: Senhor, escutai-nos e fortalecei a nossa fé.
2: Para que os doentes, desanimados e por aqueles que vacilam na fé, para que encontrem em Cristo a força e a esperança necessárias, rezemos.
1: Senhor, escutai-nos e fortalecei a nossa fé.
2: Para que possamos responder com convicção à pergunta de Jesus: e vós, quem dizeis que eu sou? Testemunhando com a vida que Ele é o Senhor, rezemos.
1: Senhor, escutai-nos e fortalecei a nossa fé.
2: Para que fiéis leigos, fortalecidos pelo Espírito Santo, assumam com alegria sua missão de testemunhar Cristo no mundo, na família, no trabalho e na sociedade, rezemos.
1: Senhor, escutai-nos e fortalecei a nossa fé.
0: Desculpa provocá-los. Quem é Jesus para você? Responda. Ah, preguei até agora? É o Messias. Quem é Jesus para você? É o
1: Messias.
0: Então agora, reze e diga: Senhor, completai em mim a obra começada.
1: Completai em mim a obra começada.
0: Faça a sua prece. Onde você sente que Deus precisa trabalhar mais? Na tua vida. Qual área da tua vida que está precisando mais de uma modelagem de Deus? Olha o que eu usei a palavra: moldagem, modelagem de Deus. Qual área da vida? Senhor, por mais que sois o meu Rei, Senhor e Salvador, essa área da minha vida está confusa, está frágil. Trabalhai, Senhor. Fortalecei, Senhor. Atendei-nos, ó Pai. Nós vo-lo pedimos por teu Filho no Espírito Santo.
1: Amém. 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

0: Orai, irmãos e irmãs, para que, trazendo ao altar a alegria e a fadiga de cada dia, nos disponhamos a oferecer um sacrifício aceito por Deus Pai Todo-Poderoso.
1: Receba o Senhor por tuas mãos este sacrifício, para a glória do seu nome, para o nosso bem e de toda a sua santa igreja.
0: Senhor, pelo único sacrifício do vosso Filho,

0: Senhor esteja convosco.
1: Ele está no meio de nós.
0: Corações ao alto.
1: O nosso coração está em Deus.
0: Demos graças ao Senhor e nosso Deus.
1: É nosso dever e nossa salvação.
0: Na verdade, é digno e justo, é nosso dever e salvação dar-vos graças sempre em todo lugar. Senhor Pai Santo, Deus Eterno e Todo-Poderoso, vós nos concedeis a cada momento o que mais nos convém e conduzis a vossa igreja por admiráveis e diversos caminhos. Vós não cessais de ajudá-la com a força do Espírito Santo, para que sempre fiel ao vosso amor, jamais deixe de invocar-vos na tribulação, nem se esqueça de louvar-vos na alegria com Cristo Senhor nosso. Por isso, associados aos coros dos anjos, nós vos louvamos com alegria, dizendo a uma só voz:
1: Santo, Santo, Santo, Senhor Deus do Universo, o céu e a terra proclamam a vossa glória. Hosana nas alturas, bendito que vem em nome do Senhor, hosana nas alturas.
0: Na verdade, ó Pai, vós sois santo e fonte de toda a santidade. Santificai, pois, estes dons, derramando sobre eles o vosso Espírito, a fim de que se tornem para nós o corpo e o sangue de nosso Senhor Jesus Cristo.
1: Enviai o vosso Espírito Santo,
0: estando para ser entregue, abraçando livremente a paixão. Jesus tomou o pão, pronunciou a bênção de ação de graças, partiu e deu aos seus discípulos, dizendo: Tomai todos e comei, isto é o meu corpo, que será entregue por vós.

Do mesmo modo, ao fim da ceia, ele tomou o cálice em suas mãos e, dando graças novamente, entregou aos seus discípulos, dizendo: tomai todos e bebei. Este é o cálice do meu sangue, o sangue da nova e eterna aliança, que será derramado por vós e por todos para a remissão dos pecados. Fazei isto em memória de mim.

0: mistério da fé.
1: Anunciamos, Senhor, a vossa morte e proclamamos a vossa ressurreição. Vinde, Senhor Jesus.
0: Celebrando, pois, o memorial da morte e a ressurreição do vosso Filho, nós vos oferecemos, ó Pai, o pão da vida, o cálice da salvação, e vos agradecemos porque nos tornastes dignos de estar aqui na vossa presença e vos servir.
1: Aceitai, ó Senhor, a nossa oferta.
0: Suplicantes vos pedimos que, participando do corpo e sangue de Cristo, sejamos reunidos pelo Espírito Santo num só corpo.
1: O Espírito nos una num só corpo.
0: Lembrai-vos, ó Pai, da vossa Igreja que se faz presente pelo mundo inteiro e aqui convocada no dia em que Cristo venceu a morte e nos fez participantes de sua vida imortal. Que ela cresça na caridade em comunhão com o Papa Leão, com o nosso arcebispo José Antônio Peruzzi e seus auxiliares, bispos do mundo inteiro, presbíteros, os diáconos e todos os ministros do vosso povo.
1: Lembrai-vos, ó Pai, da vossa Igreja.
0: Lembrai-vos também na vossa misericórdia dos nossos irmãos e irmãs que adormeceram na esperança da ressurreição e de todos os que partiram desta vida, acolhei-os junto a vós na luz da vossa face.
1: Concedei-lhes, ó Senhor, a luz eterna.
0: Enfim, nós os pedimos, tende piedade de todos nós, dai-nos participar da vida eterna com a Virgem Maria, Mãe de Deus, Mãe de Guadalupe, São José, seu esposo, apóstolo, São Pio de Pietrelcina, Santa Mônica, Santo Agostinho e todos os santos que neste mundo viveram na vossa amizade, a fim de vos louvarmos e glorificarmos por Jesus Cristo, vosso Filho. Por Cristo, com Cristo, em Cristo, a vós, Deus Pai Todo-Poderoso, na unidade do Espírito Santo, toda honra e toda

0: com fé e confiança, rezemos juntos a oração que o Senhor nos ensinou.
1: Pai nosso, que estais nos céus, santificado seja o vosso nome. Venha a nós o vosso reino. Seja feita a vossa vontade, assim na terra como no céu. O pão nosso de cada dia nos dai hoje. Perdoai-nos as nossas ofensas,

0: poder e a glória para sempre.
1: Senhor Jesus Cristo, dissestes aos vossos apóstolos: eu vos deixo a paz, eu vos dou a minha paz. Não olheis os nossos pecados, olha a fé que anima a vossa igreja. Dai-lhe segundo o vosso desejo a paz, unidade. Vós que sois Deus com o Pai e o Espírito Santo.
0: Amém.
1: Aos que estão neste santuário, a você que nos acompanha pelos meios de comunicação, que a paz de Jesus esteja com todos vocês.
0: O amor de Cristo nos uniu. Cordeiro de Deus, que tirais o pecado do mundo, tende piedade de nós. Cordeiro de Deus, que tirais o pecado do mundo, tende piedade de nós. Cordeiro de Deus, que tirais o pecado do mundo, dai-nos a paz.
1: Com vossos frutos, Senhor, saciais a terra inteira. Da terra fazeis brotar o pão e o vinho que alegra o nosso coração humano. Eis o Cordeiro de Deus que tira o pecado do mundo.
0: Senhor, eu não sou digno de que entreis em minha morada, mas dizei uma palavra e serei salvo.
1: Eu não sou de fazer comentário neste momento, mas hoje, quando o ministro, quando você vier para receber a Eucaristia, os ministros vão até você, receba essa comunhão junto nesse amém. Completai em mim a obra começada. Repita.
0: Completai em mim a obra começada.
1: Deus escuta.
0: Cantemos.

Senhor, nós vos pedimos, realizai plenamente em nós a obra redentora da vossa misericórdia. Em vossa bondade, levai-nos a tão alta perfeição que, reconfortados por vossa graça, em tudo possamos

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De pé. Meu primeiro amor é Jesus. 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

0: Abençoai, Senhor, esses objetos que foram feitos para honrar vosso diletíssimo Filho, nosso Senhor Jesus Cristo, que na terra tenhamos a intercessão e no futuro a glória eterna. Por Cristo, Senhor nosso.
1: Amém.
0: O Senhor esteja convosco.
1: Ele está no meio de nós.
0: Abençoe-vos, Deus Todo-Poderoso, Pai, Filho, Espírito Santo.
1: Amém.
0: Foi bom estar aqui?
1: Foi.
0: Viva Nossa Senhora de Guadalupe.
1: Viva.
0: Viva Jesus da Santa Chagas.
1: Viva.
0: Cantemos.

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0: Mais uma vez. E aplauda. E aplauda mesmo a palavra de Deus. Essa aqui faz tempo, o pato está enferrujado, mas eu fazia como seminarista, que é a aeróbica do Senhor. Não sei se a gente vai conseguir. Quem tem alguém aqui com menos de 5 anos? Cuidado, porque senão alguém vai pisar em cima. Tem alguém com mais de 150? Então não tem contraindicação. Por isso,
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0: Que maravilha! A rotina deu uma trégua e agora o ritmo joga totalmente ao nosso favor. Seja bem-vindo ao especial de sucessos do Clássicos do Rádio. Pelas próximas 4 horas, você é nosso convidado de honra para uma maratona sonora sem escalas, resgatando apenas as canções que desenharam os melhores capítulos das nossas vidas. Vamos fazer o seguinte, desconecte-se de tudo, aumenta o volume e deixa a nostalgia ditar as regras do seu momento. Eu sou Zani Moura e te faço companhia nas próximas 4 horas. A nossa maratona musical começa agora.
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0: Você ouviu o Ska Contagiante e a Irreverência dos Titãs em Sonífera Ilha, marcando o ano de 1984. E fechando esta primeira sequência musical com a energia lá nas alturas. O Clássicos do Rádio volta em instantes.
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